As things should have seen. Não diga, não precisa. Tem que ser assim. Não diga, não precisa. Uma bela salva de palmas para vocês.